0: ter apoio da Agência Brasileira de Promoção de Exportações para encontrar novos mercados.
1: Para isso, a Apex vai implementar um plano de 130 milhões...
2: ...do nosso plano. Mas enfim, isso é importante, são os setores, né? Mas pegando pesadamente a indústria, né? Então o setor de móveis, o setor de cosméticos, o setor de plástico, o setor de calçados, enfim, esses setores que estão tendo esse impacto.
3: Vladimir Miller ressalta que outros destinos já estão mapeados, como os países da Ásia Central.
2: O mundo olha de um jeito diferente para o Brasil, de um país estável, um país democrático. Então, a gente está sendo demandado pelos países asiáticos. O Brasil abriu, até semana retrasada, 651 mercados. Então, imagina a oportunidade que nós temos.
3: O impacto das novas tarifas anunciadas pelos Estados Unidos varia de acordo com o setor e a região. São Paulo registra o maior impacto em valor absoluto, US$ 3 bilhões. Já Santa Catarina tem o maior impacto proporcional, com 68% das exportações afetadas. Outra região afetada é o Paraná, estado que concentra 70% das exportações brasileiras de madeira para a construção civil americana. Reportagem Luciana Colares de Holanda.
1: O Brasil conta com o primeiro banco nacional de antígenos para resposta emergencial à febre aftosa.
0: A estrutura foi desenvolvida em parceria entre o Ministério da Agricultura e Pecuária, o Instituto de Tecnologia do Paraná e empresa privada.
4: O Banco Nacional de Antígenos integra a Estratégia Brasileira de Preparação para Eventuais Emergências Sanitárias relacionadas à febre aftosa e para manutenção da segurança sanitária da pecuária. A estrutura foi desenvolvida em parceria entre o Ministério da Agricultura e Pecuária, o Instituto de Tecnologia do Paraná e a empresa Biogênesis Bagó. A parceria foi formalizada nesta sexta-feira em Garim, na Argentina. O ministro da Agricultura e Pecuária, André de Paula, falou sobre a parceria.
5: Porque esse é um laboratório reconhecido internacionalmente e ele nos empresta a credibilidade que chega com isso. Esse também é um laboratório que atende a grandes mercados, a exemplo do que ocorre conosco.
4: O Banco Nacional de Antígenos mantém armazenados em condições de alta segurança antígenos dos sorotipos de interesse para o Brasil. Em caso de emergência sanitária, esse material permite iniciar a produção de vacinas em menor prazo, sem depender de fornecimento externo. O Brasil possui reconhecimento internacional como país livre de febre aftosa sem vacinação. O banco integra a Estratégia Nacional de Preparação para Emergências Sanitárias, juntamente com ações permanentes de vigilância e monitoramento da sanidade animal. Reportagem Thaís de Araújo.
1: Atenção, estudantes que se inscreveram no processo seletivo do programa Universidade para Todos, o ProUni.
0: O resultado da primeira chamada para o segundo semestre de 2026 já está disponível.
1: Os candidatos pré-selecionados têm até o dia 24 de julho para comprovar informações da inscrição junto às instituições de ensino.
6: O processo seletivo do programa Universidade para Todos, o ProUni, recebeu cerca de 530 mil inscrições para o segundo semestre de 2026. Ao todo, mais de 1 milhão e 100 mil estudantes participaram das duas edições do programa neste ano. Cada participante teve a opção de selecionar até duas opções de curso, instituição e turno, conforme as regras do edital. As bolsas integrais cobrem 100% do valor da mensalidade, enquanto as parciais correspondem a 50%. Os cursos com mais inscritos nesta etapa foram Medicina, Direito e Psicologia. Criado em 2004, o ProUni oferece bolsas de estudo em cursos de graduação e sequenciais de formação específica em instituições privadas de educação superior. Para a classificação dos candidatos, o programa utiliza as notas obtidas no Exame Nacional do Ensino Médio, o Enem. Em 2026, os dois processos seletivos somaram mais de 2 milhões de inscrições, realizadas por cerca de 1 milhão e 100 mil candidatos. O resultado da primeira chamada do ProUni já está disponível. Os candidatos pré-selecionados têm até 24 de julho para comprovar as informações da inscrição junto à instituição de ensino e apresentar a documentação exigida. O cronograma prevê a divulgação da segunda chamada em 5 de agosto. O resultado desta etapa será divulgado em 1º de setembro. Saiba mais em acessounico.mec.gov.br/ProUni. Reportagem Edinaldo Júnior.
0: E as inscrições para a formação continuada de escolas de tempo integral foram prorrogadas até o dia 24 de julho.
1: O curso é destinado a gestores escolares e coordenadores pedagógicos de instituições que ofertam essa modalidade de ensino.
0: Nos estados, no Distrito Federal e em municípios de maior porte, também podem se inscrever profissionais das redes de ensino que atuarão como multiplicadores na formação.
1: As orientações sobre a etapa das inscrições estão disponíveis na página de documentos do Ministério da Educação, no portal gov.br/mec.
0: O Ministério do Meio Ambiente e Mudança do Clima apresentou as projeções mais recentes para o fenômeno El Niño após a reunião técnica de monitoramento climático realizada esta semana.
1: O cenário prevê redução das chuvas em parte das regiões norte e centro-oeste e temperaturas acima da média em grande parte do país.
0: E também aumento do risco de incêndios florestais, especialmente na Amazônia, no Cerrado e na Caatinga.
1: Já para a região sul, a previsão é de chuvas acima da média.
0: Os efeitos do fenômeno climático devem se intensificar a partir de agosto, mas serão mais sentidos no fim deste ano, segundo o pesquisador Gilvan Sampaio, do Instituto Nacional de Pesquisas Espaciais, o INPE.
1: Eu conversei mais cedo com ele para saber mais sobre o que esperar do El Niño e como tem sido feito o monitoramento dele pelos órgãos técnicos do governo federal. Acompanhe. Gilvan Sampaio, um prazer para a gente ter o senhor com a gente aqui na Voz do Brasil. Vamos começar falando dessas perspectivas para o El Niño esse ano? A gente deve começar a sentir os efeitos mais graves a partir da semana que vem? Como é que tá as previsões de chuvas intensas aí, especialmente para o sul do Brasil?
7: Bom, nós temos aí os impactos do El Niño, eles são gradativos ao longo dos próximos meses. Os primeiros impactos nós começamos a observar ao longo das próximas semanas. E nesse segundo semestre de 2026, o primeiro principal impacto está relacionado às chuvas no sul do Brasil, principalmente Rio Grande do Sul e Santa Catarina. Então há a tendência de chuvas mais volumosas, alguns períodos com chuvas intensas, mesmo porque o auge do fenômeno El Niño se dá normalmente no mês de dezembro. Então, entre novembro e janeiro, né, nós teremos o auge do fenômeno, que é quando nós observamos os principais impactos. Isso em relação às chuvas. Em relação à temperatura, aí sim, todo o Brasil, nós devemos ter, a partir do final do inverno, depois da primavera e verão, períodos com temperaturas mais altas do que a média histórica, e ao longo, principalmente da primavera e verão, alguns períodos com ondas de calor.
1: Pois é, eu ia até perguntar isso para o senhor, até o fim do ano, como é que eram as perspectivas, né? O senhor falou das chuvas mais intensas que devem começar no sul do Brasil e a seca, doutor Gilvan, a gente deve esperar também alguma seca atípica, em que regiões, como é que deve acontecer?
7: Em relação às secas, aí é mais no norte do Brasil, norte e leste da Amazônia e norte da região nordeste, onde ocorrem os impactos do El Niño, em relação às secas, né? Ou chuvas abaixo da média. Só que esses impactos, diferente do que acontece no sul, que os impactos são a partir de agora, nós esperamos os impactos mais para o final do ano, começo do ano que vem, né? Especialmente no norte e no leste da Amazônia, né? Nós devemos ter, a partir do final da primavera, déficits de chuvas. Não dá para qualificar ainda exatamente a severidade desse déficit de chuvas. Nós vamos tentar qualificar isso ao longo dos próximos meses. E no norte da região nordeste, que é a região semiárida, aí sim é somente em 2027, né? Porque o período chuvoso principal daquela região é de fevereiro a maio. Ela tem uma componente também associada ao Oceano Atlântico, então nós devemos aguardar mais para o final do ano para avaliar a possibilidade de secas no norte da região nordeste.
1: E aqui na região centro-oeste, alguma questão em especial?
7: O principal impacto do El Niño na região central do Brasil, que inclui a região centro-oeste, a região sudeste, o sul da região amazônica e o sul da região nordeste, é o aumento das temperaturas, né? Não tem um impacto no volume de chuvas o El Niño nessas regiões, nessa região central. Portanto, o que tem que se prestar atenção nesse momento? Nós estamos no período seco da região. Essa região central do Brasil, o período seco normalmente se estende até meados de outubro, que é quando começam as chuvas mais frequentes e regulares. com temperaturas altas, período seco. Então isso faz com que a vegetação possa ficar mais seca, e aí a tensão maior é justamente com as queimadas, né? Porque com a vegetação mais seca, temperaturas mais altas, o potencial para a ocorrência de queimadas aumenta. Então esse é um ponto de atenção para os próximos meses na região central do Brasil.
1: Agora, o Instituto Nacional de Pesquisas Espaciais, o INPE, onde o senhor, inclusive, é pesquisador, está atuando com diversos órgãos federais no monitoramento do clima, justamente para a preparação de todos esses eventos que o senhor mencionou agora. A partir daí foi lançada uma plataforma, né, doutor Gilvan? Queria que o senhor falasse para a gente como é que funciona esse trabalho, quais são os órgãos envolvidos.
7: Nós fizemos um trabalho, porque o que, que acontece? Existem, quando ocorre um fenômeno como El Niño, existem muitas fake news, né? Então nós juntamos os órgãos principais que monitoram o clima e meio ambiente no Brasil, que são o INPE, através do Centro de Previsão de Tempo e Estudos Climáticos, que é a instituição a qual pertenço, o Instituto Nacional de Meteorologia, a Defesa Civil Nacional, a Agência Nacional de Águas, o Serviço Geológico do Brasil e o CEMADEM. Então essas seis instituições, elas publicaram agora no mês de junho uma nota técnica, né, chamado Painel El Niño, onde nesse Painel El Niño nós avaliamos justamente a situação atual e como é que nós, o que nós esperamos para os diversos setores, por exemplo, a agricultura, para a defesa civil, a questão de desastres, a questão de águas, ao longo dos próximos meses. Esse Painel El Niño vai ser renovado a cada mês, e essa é uma informação que vai auxiliar não somente a população, mas também os diversos setores e também os tomadores de decisão.
1: Principalmente aí as autoridades estaduais, municipais também, né, que vão poder se precaver de maneira mais específica, né?
7: Exatamente, porque existe inclusive algumas pessoas falando alguns termos até coloquiais do tipo, olha, vai ser um El Niño Godzilla. As previsões indicam que será um El Niño de forte intensidade, a muito forte intensidade, mas não há motivo para pânico. Nós temos que, obviamente, nos prepararmos para os impactos do El Niño. Os principais impactos do El Niño nós já sabemos, e aí acompanhar ao longo dos próximas semanas e meses, como é que será a evolução desse fenômeno para fazer com que os impactos sejam os menores possíveis.
1: O senhor tocou num ponto interessante aí, porque, de fato, o senhor até mencionou antes, né? Existem muitas fake news, e existe também algumas equiparações que são um pouco equivocadas que as pessoas fazem. Eu ouvi recentemente que era um furacão, que o El Niño era um furacão. E são eventos climáticos diferentes, né? Eu gostaria que o senhor ajudasse também um pouco aqui a explicar essa diferença, inclusive, de preparação, se fosse eventualmente um furacão, é diferente do que a gente vai viver com o El Niño. Se é necessário as pessoas fazerem, por exemplo, provisionamentos, estoque de comida, porque pode ter inundações ou secas extremas que falte comida. A gente vive uma situação nesse sentido? Qual é a diferença?
7: Não. O El Niño é um fenômeno que nós já sabemos quais são os impactos. Os impactos vão ocorrendo dependendo da região. Por exemplo, no sul do Brasil, nós sabemos que há a tendência de chuvas volumosas e chuvas intensas, né? Então, por exemplo, dizer que vai acontecer novamente um episódio como aquele de 2024 no Rio Grande do Sul, não dá para dizer com tanta antecedência. Mas existe a possibilidade dele ocorrer? Existe a possibilidade. Quando é que nós conseguimos prever? Nós conseguimos prever isso com no máximo aí 15 dias de antecedência. Né? Aquele episódio, por exemplo, de 2024, ele começou no comecinho de maio, final de abril, comecinho de maio. Os modelos meteorológicos, já na segunda quinzena de abril, indicavam um volume de chuvas muito expressivo para o Rio Grande do Sul. É óbvio que os modelos não conseguem dizer exatamente o volume que ocorreu, e foi um volume realmente muito extremo. Né? Então não há essa questão da população fazer estoques de alimentos, ou qualquer que seja o pânico associado. É claro que nós temos que nos preparar preparar para os eventos extremos. Então, no caso de chuvas, tem que haver toda uma preparação, por exemplo, do poder público com limpeza de galerias, né? Eventualmente revisar sistemas de comportas, etc. No caso de secas, tem que haver toda uma preparação por conta da questão da água, né? Não é o momento de desperdiçar água, e aí eu estou falando

0: Paula Groba.
1: E eu sou Ricardo Nakaoka.
0: E estes são os destaques de hoje do Jornal do Senado, que começa agora.
1: Sugestão popular que destina fundo eleitoral a calamidades públicas vira projeto.
0: Regularização de lotes de igrejas pode ser simplificada.
1: Senado terá esforço concentrado em agosto e setembro.
0: Boa noite.
1: Boa noite.
0: Uma sugestão apresentada por um cidadão pode mudar o destino de parte dos recursos dos fundos eleitoral e partidário.
1: A Comissão de Direitos Humanos aprovou a proposta que autoriza o uso desse dinheiro em ações de enfrentamento a calamidades públicas. Os detalhes com Patrícia Oliveira.
2: Os partidos políticos poderão renunciar aos recursos totais ou parciais do fundo partidário ou do fundo especial de financiamento de campanha e direcionar esse dinheiro ao Tesouro para custear despesas em situações de calamidade, como enchentes, deslizamentos ou outras emergências reconhecidas pelo poder público. A sugestão é de um cidadão de Santa Catarina que recebeu mais de 20 mil apoios online e foi aprovada na Comissão de Direitos Humanos. A ideia surgiu em 2020, durante a pandemia de Covid-19, e defendia o uso desses recursos para reforçar os gastos com a saúde. Como a emergência sanitária já terminou, o relator senador Márcio Bittar, do PL do Acre, adaptou a proposta. O relatório, lido pelo senador astronauta Marcos Pontes, do PL de São Paulo, cria uma regra permanente para todas as situações de crise, evitando que seja necessário aprovar uma nova lei sempre que ocorrer uma calamidade.
3: E fortalecer a resposta ao poder público a emergências de natureza sanitária, econômica, social e ambiental.
2: Com a aprovação, a sugestão legislativa vira projeto de lei e segue para a análise das comissões e do plenário do Senado.
0: A Comissão de Segurança Pública aprovou uma iniciativa que aumenta as penas para crimes de furto, roubo de câmeras de vigilância e sistemas de monitoramento eletrônico.
1: A proposta, que seguiu para a Comissão de Constituição e Justiça, também pune a receptação e a interrupção de serviços de vídeo monitoramento remoto. Repórter Bruno Lourenço.
4: O relator, senador Wilder Moraes, do PL de Goiás, defendeu a necessidade de endurecer a resposta penal para esse crime em virtude das consequências sofridas pela população.
5: As câmeras de vigilância utilizada por empresas privadas geralmente possuem infraestruturas conectadas à rede elétrica, sistema de armazenamento em nuvens e comunicação de dados em tempo real. Quando subtraídas, além da perda material, há comprometimento imediato na integridade dos dados coletados, da continuidade dos serviços de segurança e da resposta à ocorrência por elas registrada.
4: De acordo com o projeto de lei aprovado na Comissão de Segurança Pública, o furto de câmeras ou itens de monitoramento eletrônico instalados em vias públicas ou áreas privadas com acesso ao público passará a ser punido com reclusão de 2 a 8 anos e multa. O texto estabelece ainda que quem receptar esses aparelhos, sabendo de sua origem criminosa, terá a punição em dobro. A proposta também pune quem sabota ou interrompe os serviços de vídeo monitoramento remoto de forma intencional.
0: E a Comissão de Constituição e Justiça pode votar o projeto que trata da simplificação da regularização de lotes de igrejas.
1: Pelo texto, essas instituições poderão ter seus lotes regularizados por meio do REURB, o programa que regulariza assentamentos urbanos informais. Mais informações na reportagem de César Mendes.
6: Enviado à análise da CCJ, o projeto do deputado Dr. Jaziel, do PL do Ceará, permite que instituições religiosas, de assistência social e entidades sem fins lucrativos façam uso de procedimento simplificado para obter o título de propriedade de terrenos públicos ou privados. Instituído por lei em 2017, a ferramenta chamada de REURB é uma política pública voltada à regularização de áreas urbanas ocupadas informalmente, permitindo que alguns tipos de ocupantes tenham acesso ao título de propriedade, a serviços públicos essenciais e à segurança jurídica do proprietário. Relatora da proposta na Comissão de Assuntos Sociais, a senadora Damares Alves, do Republicanos do Distrito Federal, disse que muitas dessas entidades ocupam áreas consolidadas há anos, mas a falta de documentação dificulta os investimentos e a continuidade dos serviços prestados à população.
7: A regularização fundiária constitui um importante instrumento de promoção da segurança jurídica, da ordenação territorial e da função social da propriedade.

0: Cidade. Desde a edição da Lei 13.465 de 2017, o ordenamento jurídico passou a contar com mecanismos mais ágeis para enfrentar situações consolidadas de informalidade urbana, conciliando o direito à moradia, a segurança das relações jurídicas e o planejamento da cidade. Nesse contexto, revela-se oportuno o aperfeiçoamento contínuo dos instrumentos previstos na legislação.
1: O texto inova ao prever que a regularização seja feita para um único imóvel isolado, sem a necessidade de abranger os lotes vizinhos, além de permitir que técnicos industriais e agrícolas validem as informações técnicas do processo, de forma a agilizar o trabalho nos cartórios.
2: E o Senado Federal terá 2 semanas de esforço concentrado em agosto e setembro. O presidente do Senado, Davi Alcolumbre, anunciou a medida e informou que as atividades serão concentradas entre os dias 10 e 14 de agosto e 31 de agosto e 3 de setembro.
3: Alcolumbre enfatizou que é fundamental que o Senado Federal, a Câmara dos Deputados e o Congresso Nacional se organizem para conciliar as deliberações legislativas necessárias durante o processo eleitoral. Ele ressaltou ainda que a iniciativa foi acordada com o presidente da Câmara dos Deputados, Hugo Mota, e que a intenção é garantir a aprovação de propostas pelas duas casas legislativas na mesma semana.
4: Que o calendário é exatamente o mesmo que será adotado pela Câmara dos Deputados, permitindo que o Congresso Nacional funcione em plenitude e de modo eficiente e harmônico neste período eleitoral.
2: As férias de julho oferecem uma oportunidade para conhecer de perto o Congresso Nacional e, desta vez, de forma diferente.
3: O programa Visite o Congresso preparou uma programação especial entre os dias 18 de julho e 2 de agosto, com experiências imersivas, apresentações teatrais e atividades educativas para crianças e adultos. Os detalhes na reportagem de Yasmin Rodrigues.
5: Durante as férias de julho, o Congresso Nacional prepara uma programação especial para receber cidadãos de todo o país. Entre os dias 18 de julho e 2 de agosto, o programa Visite o Congresso funcionará todos os dias da semana, com visitas gratuitas e sem necessidade de agendamento. Em entrevista à Rádio Senado, Fábio Duarte, coordenador de visitação do Senado Federal, listou as novidades que o público vai encontrar nesse período.
6: O visitante terá a possibilidade de conhecer uma apresentação teatral em homenagem aos 200 anos da Câmara dos Deputados e do Senado Federal. Essa apresentação teatral acontece em espaços diferentes do roteiro e apresenta personagens históricos. Além disso, temos o Visita 360, que é uma experiência imersiva que usa óculos de realidade virtual. A gente tem a apresentação do filme Eunice, a primeira senadora. Teremos também programação infantil, com atividades lúdicas no espaço plenarinho que acontece no Salão Negro do Congresso Nacional.
5: A programação completa, com os horários e as atividades específicas, está disponível para consulta em senado.leg.br/visitação, sem cedilha e sem o tio.
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3: Com edição de Paula Groba e trabalhos técnicos de João Lira, o Jornal do Senado fica por aqui. Acompanhe agora as notícias do Tribunal de Contas da União e da Câmara dos Deputados. Boa noite.
2: Boa noite e um bom fim de semana.
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9: O Tribunal de Contas da União lançou um novo portal para ampliar a transparência sobre o uso da inteligência artificial no setor público. A plataforma mostra como o TCU utiliza essa tecnologia em auditorias, atividades internas e serviços prestados à sociedade. O site reúne informações sobre as ferramentas de inteligência artificial em uso, os resultados alcançados e as regras adotadas para garantir o uso responsável da tecnologia. Também apresenta medidas de segurança, governança e proteção de dados. O objetivo é compartilhar experiências, estimular boas práticas e apoiar outros órgãos públicos a usarem a tecnologia com transparência, ética e responsabilidade. O portal é aberto ao público e pode ser consultado por gestores, pesquisadores, estudantes e qualquer cidadão interessado. 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
11: Câmara aprova medidas provisórias com verba para emergência climática.
12: Mota anuncia acordo com o governo sobre dívidas dos produtores rurais.
11: Parlamentares autorizam o uso de elementos tradicionais em fotos oficiais.
12: Plenário suspende prescrição de pena para condenado que estiver foragido.
11: Boa noite. A Câmara aprovou a suspensão da prescrição da pena para condenados que estiverem foragidos.
12: Atualmente, se o condenado não voltar para a cadeia, existe o risco de o prazo de punição acabar sem que ele termine de cumprir a pena. A reportagem é de Daniele Lessa.
13: O plenário da Câmara aprovou o projeto que suspende a contagem do tempo de prescrição da pena de um crime no período em que o condenado estiver foragido ou quando tiver a liberdade condicional revogada. Prescrição é quando o Estado perde o poder de punir o condenado e o prazo para isso varia de acordo com o crime cometido. Hoje, quando o condenado foge, o prazo para a prescrição continua a ser contado normalmente e só zera quando ele é recapturado. Se o condenado não voltar para a cadeia, existe o risco de o prazo de punição acabar. O projeto, apresentado pelo deputado Kim Kataguiri, do Missão de São Paulo, altera o Código Penal para deixar claro que o prazo para a prescrição deixa de ser contado enquanto o condenado estiver foragido. Para justificar a proposta, ele argumentou que hoje a lei premia quem afronta a justiça e penaliza o detento que cumpre integralmente sua pena.
14: O que a gente está fazendo agora é uma coisa muito simples. Você foi condenado, você fugiu, você perdeu o direito à prescrição. O crime não vai prescrever enquanto você estiver foragido, que é o óbvio, senão você está premiando, você está estimulando o sujeito a fugir, porque se ele for competente na sua fuga, não for pego num determinado período de tempo, que vai depender do crime que ele cometeu, ele pode voltar como se nada tivesse acontecido.
13: O projeto recebeu parecer favorável do relator, deputado Alberto Fraga, do PL do Distrito Federal. Ele argumentou que a proposta corrige uma distorção ao impedir que a fuga seja usada como caminho para escapar do cumprimento da pena. A deputada Adriana Ventura, do Novo de São Paulo, disse que o texto aprovado torna o cumprimento da pena mais eficaz.
15: Que a partir do momento que esse projeto impede que a fuga de condenados gere benefício indireto, né, decorrente de decurso de tempo, ele reforça a efetividade da execução penal.
13: A mesma regra valerá no caso de revogação da liberdade condicional, que acontece quando a pessoa condenada recebe autorização para cumprir o restante da pena em liberdade. Se o benefício for revogado, a prescrição também ficará suspensa até a captura ou a reapresentação do condenado. O projeto que suspende a contagem do tempo de prescrição de um crime no período em que o condenado estiver foragido ou perder a liberdade condicional agora será analisado no Senado. Da Rádio Câmara de Brasília, com informações de Antônio Vital, Daniele Lessa.
10: Segurança Pública.
11: Chico Alencar, do PSOL do Rio de Janeiro, parabeniza a Polícia Federal pelo indiciamento de 48 suspeitos de envolvimento em fraudes contra aposentados no INSS. Na opinião do deputado, as investigações revelaram uma atuação isenta e profunda da instituição.
12: Chico Alencar repudia o uso de falsas entidades rurais para aplicar golpes e desviar recursos públicos destinados à Previdência. O parlamentar também celebra a devolução de mais de 3 bilhões de reais aos aposentados lesados.
11: Kim Kataguiri, do Missão de São Paulo, critica projeto que criminaliza a misoginia. O deputado acredita que a proposta confunde o enfrentamento à violência contra mulheres com gírias e piadas usadas por jovens nas redes sociais.
12: Kim Kataguiri defende que o debate sobre proteção às mulheres priorize punições mais duras para crimes hediondos e feminicídio. Ele também critica o fato de partidos de esquerda serem contrários à redução da maioridade penal e ao endurecimento das regras de execução penal.
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17: Justiça.
11: Adriana Ventura, do Novo, de São Paulo, critica os salários do judiciário que ultrapassam o teto constitucional e cobra o fim dos chamados penduricalhos. Ela cita que mais de 600 juízes furaram o limite em maio, com pagamentos que chegaram a R$500 mil em um único mês.
12: Para Adriana Ventura, as gratificações tornam o judiciário brasileiro o mais caro do mundo e ofendem a realidade dos que vivem com um salário mínimo. A parlamentar contesta a defesa desses benefícios e cobra a respeito ao dinheiro pago pelos contribuintes.
17: Presidência.
11: O presidente Hugo Mota anunciou acordo com o governo sobre as dívidas dos produtores rurais. O repórter Luiz Gustavo Xavier acompanhou as entrevistas após o encontro.
18: O presidente da Câmara, Hugo Mota, anunciou que foi fechado um acordo entre o governo, representantes do setor e a Frente Parlamentar Agropecuária sobre a renegociação de dívidas de produtores rurais. Um dos pontos do acordo é que o projeto que tratava do tema não será votado e que o governo vai encaminhar uma medida provisória abrangendo os termos do acordo. De acordo com o Ministério da Fazenda, serão aproximadamente R$100 bilhões em dívidas renegociadas. Participaram da reunião os ministros da Fazenda, Dario Durigan, das Relações Institucionais, José Guimarães, o líder do governo, deputado Paulo Pimenta, do PT do Rio Grande do Sul, o deputado Arnaldo Jardim, do Cidadania de São Paulo, e a senadora Tereza Cristina, do PP do Mato Grosso do Sul, integrantes da Frente Parlamentar Agropecuária. O presidente Hugo Mota explicou as medidas.
19: No intuito de podermos anunciar o acordo feito em relação ao projeto do endividamento dos produtores rurais do nosso país. Quero registrar que essa matéria foi colocada em votação na Câmara dos Deputados há um ano atrás, um dia antes do recesso parlamentar, e durante todo esse ano, no Senado Federal principalmente, foi travada uma negociação que se buscava com o governo alterar os pontos que foram aprovados na Câmara no intuito de poder ser mais abrangente no que diz respeito a essa renegociação.
18: O líder do governo, deputado Paulo Pimenta, ressaltou ainda que a MP vai suspender o pagamento dessas dívidas por 30 dias. Já o ministro das Relações Institucionais, José Guimarães, afirmou que o acordo é resultado de uma regra que tem se mostrado eficaz na Câmara, que são o diálogo e a negociação. Segundo ele, os temas mais polêmicos têm sido conduzidos por meio da construção de consensos amplos. O deputado também destacou o papel do presidente da Câmara na articulação do entendimento e ressaltou que o resultado foi fruto de uma construção coletiva. Da Rádio Câmara de Brasília, Luiz Gustavo Xavier.
17: Trabalho.
12: Pastor Henrique Vieira, do PSOL do Rio de Janeiro, cobra aprovação pelo Senado da proposta de emenda à Constituição que acaba com a escala de trabalho 6x1. Ele reforça que a Câmara já cumpriu seu papel e o Executivo espera os senadores para sancionar a matéria.
11: Pastor Henrique Vieira argumenta que o atraso imposto pelo Senado vai na contramão dos anseios dos trabalhadores, já que a proposta tem o apoio de 70% da população. O deputado pede prioridade na votação do texto para garantir mais dignidade ao povo.
17: Desenvolvimento regional.
12: Porto Piauí, no município de Luiz Correia, iniciou oficialmente suas operações de exportação com envio de minério de ferro de Piripiri diretamente para a China. Flávio Nogueira, do PT, celebra o marco, ressaltando que a nova rota vai impulsionar a economia do Nordeste.
11: De acordo com Flávio Nogueira, serão 200 quilômetros a menos que o trajeto rodoviário utilizado antes para escoar a produção até o Ceará. A operação da empresa Lion Mining inaugura a nova era com a expectativa de exportar grãos para o mercado mundial em breve.
17: Economia.
12: O plenário da Câmara aprovou 6 medidas provisórias com recursos para emergências causadas por desastres climáticos e para evitar aumento no preço do gás de cozinha. O repórter Antônio Vital acompanhou as votações.
20: Na véspera do início do recesso parlamentar do meio do ano, o plenário da Câmara aprovou 6 medidas provisórias que autorizam o uso de recursos públicos não previstos no orçamento desse ano para ações emergenciais, como o combate a efeitos de desastres climáticos e para evitar aumento do preço do gás de cozinha. Uma das medidas provisórias aprovadas prevê subvenção econômica de R$ 330 milhões para empresas importadoras de gás liquefeito de petróleo, o gás de cozinha. Subvenção é quando o governo repassa dinheiro para as empresas, ou para estimular a atividade econômica ou para enfrentar os efeitos de crises climáticas ou conflitos internacionais. Nesse caso, a subvenção foi necessária para evitar que o aumento do preço internacional do petróleo seja repassado aos consumidores. Outra medida provisória abre crédito extraordinário de R$ 20 milhões para recuperar os estragos causados pelo tornado que atingiu municípios do Paraná em novembro do ano passado. A medida foi aprovada de maneira simbólica, com apoio inclusive da oposição, como a deputada Adriana Ventura, do Novo de São Paulo.
15: Que esse crédito tem por objetivo atender a situação de destruição nos municípios de Guarapuava, Quedas do Iguaçu, Rio Bonito do Iguaçu, no Paraná, por conta das famílias assentadas que foram atingidas. Realmente, a gente acha que é um crédito necessário, a gente tem que atender e dar suporte a essas famílias.
20: Também foi aprovada a medida provisória que autoriza o uso de R$ 285 milhões para financiar ações de recuperação em municípios atingidos por desastres climáticos no Brasil. O dinheiro é destinado à Defesa Civil. Segundo o Sistema Integrado de Informações sobre Desastres, os meses de janeiro e fevereiro foram marcados por eventos climáticos severos que afetaram diretamente cerca de 2 milhões de pessoas, deixando mais de 70 mil desalojados ou desabrigados em 733 municípios de todas as regiões. Outra medida provisória aprovada libera R$ 75,3 milhões em auxílio financeiro para 10 mil famílias da região da Zona da Mata, no sudeste de Minas Gerais, atingida por enchentes no início do ano. Também foi aprovada a medida provisória que abre crédito extraordinário de R$ 49 milhões para o programa Segurança Alimentar e Nutricional e Combate à Fome. O objetivo é ampliar o atendimento às populações atingidas por desastres climáticos registrados em maio, especialmente nos estados de Pernambuco e da Paraíba. O líder do PT na Câmara, deputado Pedro Czai, do PT de Santa Catarina, defendeu a necessidade de recursos extraordinários previstos nas medidas provisórias.
21: Falar da importância de todas essas medidas provisórias que hoje estão se definindo aqui no Parlamento. Desde o tema dos desastres naturais, o tema dos tornados no Rio Grande do Sul, o tema das secas, o presidente vai enfrentando os problemas, não só diante da guerra, que vivenciamos o risco de aumento dos combustíveis, o governo subsidia os combustíveis para não produzir inflação no país.
20: Foi aprovada ainda a medida provisória que libera R$ 337 milhões para combate a incêndios. Os recursos são destinados ao IBAMA e ao Instituto Chico Mendes de Conservação da Biodiversidade, o ICMBio, e atendem decisões do Supremo Tribunal Federal em ações que cobram providências do governo contra o aumento de incêndios florestais na época da seca. Todas as medidas provisórias foram enviadas para análise do Senado. Da Rádio Câmara de Brasília, Antônio Vital.
22: Política. Rodrigo Hollenberg, do PSB do Distrito Federal, faz um balanço do seu mandato parlamentar. Ele destaca a autoria de 23 projetos, como o que aumenta o limite de faturamento anual dos microempreendedores individuais.

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4: Dali, turma, chegamos com o nosso upgrade. Bora pro rolê, bora pra gandaia, que é Rodrigo Campos, hein? Dentro do seu radinho, loucura. Bora abrir os trabalhos? Hoje vai ter Felguk, Dub Dogs, vou tocar LMFAO, vai ter aquela clássica. Vai, claro que vai. Vai ter Chris Lake, bora abrir os

0: Swims Lose Control Remix do Tiësto, hein? Antes teve Tiësto e Black Eyed Peas com Pump It Louder. Major Lazer tocou Lean On, clássico também, claro, versão upgrade, óbvio. Segura, já já vai ter Dua Lipa, Medusa, Global DJs.
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1: 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Where is my husband? É Ray, remix David Guetta. Demais, hein? Bora aumentar o volume do radinho. Você tá na sintonia do Upgrade.

0: música, né? Essa Global DJs é um hino, uma potência do CD Summer Electro Hits. Tem vários remixes que bombavam na época, né? Essa que você curtiu foi Sound of San Francisco, mas tem What a Feeling da Irene Cara. Tem também California Dreaming, The Mamas and the Papas. É muito som, muita nostalgia, bebê. Segura! Já já vai ter Top Key, Loud Luxury, vou tocar Disco Lines, Robin S e muito mais.
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6: 0 horas e 27 minutos.

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0: essa, fechamos mais um Upgrade. Semana que vem eu tô de volta com mais. Beijo, juiz. Qualquer coisa me chama.
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0: 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E aí, o que vamos nutrir hoje?
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0: novas atrações sem limitações e celebrou a nova fase da vida. Nas redes sociais, a artista afirmou que retornar ao parque tem um significado especial e representa a evolução conquistada ao longo dos últimos anos. A cantora tem compartilhado com os fãs a sua jornada de mudança de hábitos, destacando a importância de disciplina e cuidados com a saúde.
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0: está no ar mais uma edição do Conta Tudo. Tudo bem, minha companheira de trabalho?
1: Fala, Cida, é sabadão, alegria por aqui.
0: Não, é outro clima, até na empresa aqui.
1: Você
0: já
1: percebeu,
0: reparou?
1: Né?
0: Verdade.
1: É porque só vem a gente trabalhar, né?
0: Ah, é por isso? É por isso que segurança tá falando, oh, parabéns. Vocês estão aí, ó, na luta, que dia lindo.
1: É.
0: Mas só ele falou com a gente também?
1: É, porque só tem ele.
0: Não, eu sou um lerdo, né? Eu sou um lerdo, né?
1: Ô, meu Deus.
0: Jesus Cristo. Bora se divertir com esse sabadão delicioso, muita música, muita fofoca. Falando em fofoca, o que você tem aí, Kel?
1: Olha, Virgília Fonseca, gente, teve um encontro bem inesperado lá na Itália, enquanto tava, né, passando seus dias de férias, encontrou a influenciadora Nicole Balls por lá.
0: Ah, né? É?
1: Elas se encontraram num jantar na ilha de Sardenha, durante a noite, né? Foi um momento que elas compartilharam aí nas redes sociais, aquele clima de descontração, champanhe na mão, olha onde a gente se encontrou, em Sardenha.

0: passo aqui da cidade, eu sempre encontro com alguém também, menino.
1: É.
0: Uma loucura.
1: É verdade.
0: Quando eu vou comer o pit dog.
1: Ah, sim.
0: É, lá é sempre encontro alguém.
1: Tem uma rica,
0: e
1: né?
0: E é sempre alguém que você fala assim, ó, oh, quer um pedacinho? E a pessoa aceita.
1: Ah, meu, tem gente que...
0: É loucura, né,
1: Silvio? Ó, eu vou te falar, tem uns caras assim mesmo, que você fala, ó, oh, quer? Quero.
0: Por educação você fala, né?
1: Tem bom senso. Às vezes fala, você quer? É só falar, não, obrigado. É, não custa.
0: É.
1: Mas ó, tem gente que, meu, é que nem aquela turminha que você encontra que você não pode perguntar como ela tá, né? Porque
0: é verdade.
1: Ela para pra contar, ferrou. Meu Deus do céu. Mas sardenha é legal, hein?
0: Sardenha, não sei nem o que é isso. Pra mim era um negócio que ficava dentro da lata e você fazia
1: patê. Eu também pensei que era isso.
0: Menino, ilha de sardenha.
1: Ó, e até soa bem, né? Tá comendo o que é? O
0: patê de sardenha.
1: Uau, que... Você está bebendo um bom vinho também,
0: hein? Que delícia.
1: Então, esse povo, viu? Vou te contar, viu? Ah, meu Deus do céu. E outra coisa, quando você não quer encontrar, principalmente quando deve, né?
0: Ei,
1: você vai pra Sardinha e encontra aqui. O cara que você tá devendo.
0: Aí, o agiota. Ei, para, chega.
1: Vamos seguir por aqui.

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do Mundo de 2026 e parte do sucesso passa por um trabalho de continuidade que começou há anos nas categorias de base. Dos 26 jogadores convocados para essa Copa, 12 disputaram as duas últimas Olimpíadas. Entre eles, 7 foram vice-campeões diante do Brasil em Tóquio em 2021. O próprio técnico Luiz de la Fuente comandou aquela seleção olímpica. Ele trabalha na estrutura da Espanha desde 2013, passou pelas categorias de base e assumiu a equipe principal em 2023. Já o Brasil, campeão olímpico naquela final, levou apenas 3 jogadores daquele grupo para a Copa de 2026: Bruno Guimarães, Matheus Cunhas e Martinelli. Enquanto a Espanha apostou na continuidade entre a base, seleção olímpica e time principal, o Brasil conviveu com troca de treinadores e pouca integração entre as categorias. 5 anos depois daquela final olímpica, os caminhos foram diferentes. O Brasil parou nas oitavas para a Noruega, já a Espanha está na

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0: E nesse ai, sábado sim. Gostoso.
1: Tudo de bom, né?
0: Tudo maravilhoso, melhor ainda, trazendo as previsões pro seu horóscopo. Começando com quem é de Áries, hein? Olha, Áries, hoje as estrelas estão numa vibe mais preguiçosa e nenhum aspecto deve movimentar o céu, tá? As atenções vão se concentrar em torno dos interesses domésticos e familiares. E o número é o 25 e a cor é o verde.
2: Touro, hoje o astral tá tranquilo. A lua promete um período de harmonia, boa sintonia com quem trabalha e convive. Seu jeito vai ficar mais receptivo, atencioso, carinhoso, sinal de que suas relações vão ganhar bons estímulos. Número 14, cor lilás.
0: Agora com você, Gêmeos. Atenção, seu signo não está entre os mais materialistas, mas de acordo com a lua, hoje a meta principal é incrementar os ganhos. Chegou a hora de focar nos assuntos financeiros e explorar ao máximo o seu tino comercial. Seu número é o 48 e a cor é o amarelo.
2: Câncer, a lua vai deixar seus talentos, qualidades, sua energia de modo turbo. Nada deve atrapalhar os seus interesses e tudo indica que você vai se entrosar numa ótima com quem convive e trabalha. Número 33, cor verde.
0: E daqui a pouco a gente volta, viu? Com mais previsões pro seu horóscopo aqui no Bom Astral. Pra quem é leão, virgem, libra e escorpião.
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0: começa aí?
1: Vamos lá, Leãozinho, chegou a sua vez, hein, Cido?
0: Manda coisa boa pra mim, por favor.
1: Olha, logo cedo você conta com vibes maravilhosas pra cuidar melhor da sua saúde, mudar alguns hábitos, adotar exercícios físicos na sua rotina. Tá precisando, né, Cido?
0: Tá difícil,
1: ó, sua curiosidade também cresce e pode ser divertido trocar experiências com os amigos. O número é o 27 e a cor é o violeta.
0: Virgem, os relacionamentos estão em alta logo cedo e a companhia das pessoas que ama será mais do que bem-vinda. Querendo ou não, você vai ter que lidar com algumas mudanças de última hora. Por isso, aposte no jogo de cintura para se adaptar. Número 13, cor azul.
1: Agora você, Libra. Olha só, Librinha, você começa o dia com muito pique e vai encarar com garra as tarefas que precisam ser feitas com uma certa urgência. O trabalho conta com good vibes para lidar com as pessoas em geral e a sua diplomacia natural fica mais evidente. O número é o 50 e a cor é o bege.
0: Atenção, Escorpião, o dia começa com um astral mais leve e você conta com uma dose extra de sorte. Aproveite para participar de um sorteio, aposta, fazer uma fezinha. Aproveite essa energia astral para correr atrás das tarefas que você vinha empurrando com a barriga. Número 40, cor rosa.
1: E daqui a pouco a gente volta com as últimas previsões para o seu horóscopo aqui no Bom Astral. Para quem é Sagitário, Capricórnio, Aquário e Peixes.
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0: Segue por aqui o Bom Astral, é o último bloco, né, Kel?
1: É isso aí, são as últimas previsões pro seu horóscopo e chegou a vez de Sagitário. Sagita, tome fôlego e vai pra luta porque hoje as demandas não serão poucas, tá? A boa notícia é que você tem tudo pra dar conta do recado se explorar o seu jeito empreendedor e confiante. O número é o 47 e a cor é o preto.
0: Sua vez, o Capricórnio. Hoje o lema é a união faz a força. Terá mais sentido e tudo que fizer em comum acordo com os outros, você saberá o que as pessoas esperam. E o período é indicado para lidar com os assuntos que envolvam acordos e contratos. Número 36, cor branco.
1: Agora é com você, Aquário. Saúde é o que interessa, hein, Aquário? Esse é o recadinho da lua pro seu signo e se depender das vibes que ela espalha hoje, o momento é dos mais indicados para você investir na sua qualidade de vida. O número é o 42 e a cor é o cinza.
0: Peixes, chegou sua vez, hein, Kelzinho?
1: Oba.
0: Com seus talentos em alta, mil ideias na cabeça e apoio do céu, o dia tende a ser glorioso do lado pessoal e profissional. Aproveite para se jogar nos seus interesses e acelerar o passo em busca de sucesso. Seja um sucesso, menina.
1: Ah, que bom.
0: 44 é o número e a cor é violeta.
1: Então tá, essas foram as previsões de hoje para você.
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3: Sabadão e o Conta Tudo tem dicas. Muita gente quer sair pra dar um rolê, né, Kel?
4: É, então se você tá aí querendo dar um rolezinho, já te dou uma dica de ouro.
3: Ah, é?
4: Vá ao cinema assistir A Odisseia.
3: A Odisseia, pois que legal.
4: É, gente, essa obra aí é adaptada do poema de Homero pelo diretor Christopher Nolan. Conta, né, acompanha aí o rei grego Odisseu em sua perigosa jornada de retorno a Ítaca após a Guerra de Troia, lutando contra a fúria de deuses e criaturas míticas, né? Foi dividida esse poema aí em três principais partes, né? É, os quatro primeiros cantos mostram o filho do Odisseu buscando notícias.

0: Pantera, as sereias, a ninfa, enfim. E também o retorno a Ítaca, onde Odisseu chega disfarçado à sua terra natal, planejando sua vingança com a ajuda da deusa Atena e derrota os pretendentes de Penélope pra retomar o trono.
1: Muito legal, hein?
0: Muito legal, uma bela
1: teve
0: adaptação.
1: Teve um investimento altíssimo nesse filme, né?
0: Vai, teve mesmo.
1: É, e vai arrebentar.
0: Cheio de grandes atores. Olha, eu tô curiosa.
1: Verdade. Bom, fica a dica, né?

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0: imagem em família e escreveu a mensagem: mantenha as pessoas que você ama por perto. Nas imagens, o casal aparece em momentos de descontração, incluindo passeios à beira do lago e cenas ao lado das crianças. Os rumores sobre o relacionamento começaram no início deste ano, mas o casal manteve discrição até as primeiras aparições públicas e publicações nas redes sociais. A oficialização do romance rapidamente repercutiu entre os fãs e passou a ser um dos assuntos mais comentados nas redes.
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2: E aí, como é que você tá?
3: 2h15.
2: Não entendi.
3: Então tá.
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2: Nosso papo sem pé nem cabeça com a Xuxa. Aliás, no meio da aula de piano. Vocês vão ouvir um pianinho aí de fundo o tempo todo porque ela gosta muito, né, Xu?
5: Não sai da minha cabeça, eu adoro.
2: Você gostava muito do piano que você ganhou da PM?
5: Faltava quase fazer, bater continência pra ele.
2: Por que você tá me olhando assim?
5: Você gostaria de ser modelo?
2: Eu modelo? Só se for pelado.
5: Você não tem nenhuma foto?
2: Não, eu queria trabalhar em televisão, sabe?
5: Caraca, como assim? Trabalhar em televisão?
2: Sei lá, consertar a tela de LED, arrumar o botão de volume.
5: Você tem uma coisa de Peter Pan, você tem uma coisa da Mary Moore, tem um sorriso da Doris Day. Eu acho que criança vai gostar.
2: Tô fora.
5: Tem certeza?
2: Absoluto. O que eu queria é sair com você pra te mostrar o meu aviãozinho.
5: Eu não ando de aviãozinho pequeno, eu passo mal.
2: Brincadeira. E o desodorante de repolho com pimenta que eu te dei, gostou?
5: Ele tinha o cheiro que eu queria, ele tinha tudo, tudo que eu queria.
2: Os seus namorados procuravam o que assim no seu quarto?
5: Gente, embaixo da cama, dentro dos armários, e muitas vezes encontravam, sabe? Gente no armário, gente embaixo da cama.
2: Eu vendo armário que cabe 4 dentro por R$500.
5: Esse é o preço que eu pago, sabe? Eu acho que é mais ou menos isso.
2: E o que você diz se você chegar no quarto e o armário estiver vazio?
5: Opa, tem alguma coisa errada, entendeu?
2: E se você chega em casa e não tem ninguém nem no armário e nem debaixo da cama?
5: Aí que coisa pega. Aí se você me perguntar, eu vou dizer, faz falta. Faz falta, sim, faz muita falta.
2: Ah, então peraí, ó aqui, ó. Ó, dá um bico em mim sem roupa, ó. É?
5: Nossa, mas eu não achava que você era assim. Tá na hora, tá na hora. Tá na hora de brincar. Bom estar com você. Brincar com você, será, cara? Não é possível.
2: Não, não, não, não, porque eu sou caído e eu tenho certeza que depois você vai me largar.
5: Por que que você acha que de repente eu não consigo casar ou ficar muito tempo com uma pessoa? Ou deve ter uma explicação.
2: E tem, é que eu ronco à noite, eu babo no travesseiro, sabe? De madrugada nunca dá tempo de eu chegar no banheiro.
5: Eu senti o que poucas pessoas puderam sentir.
2: Mas não fui eu, viu? Obrigado, gostou de ter vivido essa entrevista aqui com a gente?
5: Parece que eu vi um filme, parece que eu não vivi.
2: Mas viveu. Obrigado pela simpatia e sucesso sempre. Valeu.
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finalizações e apenas um no alvo, sem grande perigo. Com a eliminação, Mbappé perdeu a chance de igualar com Cafu, o único jogador a disputar 3 finais consecutivas de Copa do Mundo. Mas ainda resta um recorde gigante em jogo. Mbappé tem 20 gols em mundiais e está apenas um de Messi, que soma 21. O francês volta a campo neste sábado, às 6 da tarde, horário de Brasília, em Miami.

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3: Conta Tudo continua por aqui e claro, a gente tem que colocar mais fofoca no ar, né, Kel?
4: É isso aí, Cido. Olha, você que gosta de coisa de ET,
3: é.
4: Fica com medo não, hein?
3: Eu amo, cara, mas assim, ó, vê o que você vai contar.
4: Olha, é que o ator James Franco, né, o grande ator renomado de Hollywood, surpreendeu os seguidores afirmando que teve contato com extraterrestres.
3: Ah, é?
4: Ele publicou um vídeo no TikTok.
3: Que e legal!
4: Disse que estaria sendo perseguido por um alienígena desde o início de julho.
3: Ele tá sendo perseguido.
4: Ele falou que tem imagens que comprovam o relato, tá?
3: É.
4: Numa das publicações, ele exibe uma figura em preto e branco, semelhante a um extraterrestre. No entanto, o material dividiu opiniões nas redes sociais, né? Algumas pessoas acreditam na história, outros sugerem que tudo pode fazer parte de uma brincadeira ou divulgação de um novo projeto do ator.
3: Pode ser também. Ou fantasma.
4: É, gente.
3: Fantasma segue, hein?
4: Segue também.
3: Segue, aparece em vídeo, tem todas essas coisas. ET, eu sei como é que é, porque, assim, toda vez que eu vi, ninguém me seguiu.
4: Então, é mesmo?
3: É, foi muito tranquilo, eu tenho vários relatos, inclusive, vou parar de falar besteira, porque então depois o pessoal começa a me seguir.
4: Olha, você não é o James Franco, hein?
3: Vamos fazer o seguinte, vamos cuidar da nossa vida, vai.
4: Bora. Conta!

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6: É, gente, tá acabando mesmo, né? Últimos dias da Copa do Mundo e agora só daqui a 4 anos, né? Quando a Copa estiver acontecendo lá em Marrocos, Portugal e Espanha. Bom, vamos ao jogo desse sábado então, né? França e Inglaterra se enfrentam em Miami pela disputa do terceiro lugar da Copa do Mundo de 2026. O jogo acontece às 6 horas da tarde e cada uma chega com um histórico bem diferente nessa briga pelo bronze. No total, ambas já estiveram nessa posição 5 vezes ao longo da história. Os franceses vão para sua 4ª participação em jogos de terceiro lugar, com 2 vitórias e 1 derrota até agora. Já os ingleses têm um retrospecto bem menos animador. Eles nunca venceram uma partida valendo o bronze depois de serem eliminados nas semifinais. O duelo de sábado, como eu disse, está marcado para as 6 horas da tarde no horário de Brasília. E as duas seleções chegam depois de campanhas que terminaram nas semis, contra a Espanha e a Argentina, respectivamente. O que dá um gostinho especial a esse jogo é que será a despedida de Didier Deschamps do comando da França. O técnico encerra uma trajetória de 14 anos à frente da seleção, que inclui o título mundial de 2018. E tem mais, o Mbappé ainda pode terminar a Copa como artilheiro, já que ele e o Messi estão empatados com 8 gols cada. Emoção não vai faltar nessa despedida. Siga acompanhando o Torcida 92 enquanto ainda estamos aqui. Domingo tem edição especial ao meio-dia. E na segunda, a última edição do programa, às 8:30 da manhã. Assim, você continua por dentro de tudo na Copa do Mundo FIFA 2026.
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2: 12 horas e 54.

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que a gente ama e conhecer histórias que talvez você não conheça? Vamos nessa, começar então nos anos 2000 com Crazy! É o som do Nels Barkley. Essa música é um sucesso, hein? Crazy! É o CeeLo Green, né? E Danger Mouse. Essa música foi lançada oficialmente em 2006 e veio do álbum Set Elsewhere, tornando-se um fenômeno global e o primeiro single a atingir o número 1 no Reino Unido apenas com downloads.

demais, hein? Turma, olha só, vamos falar do Raimundos? Lançamento original da música Mulher de Fases pelo Raimundos foi lá em 1999, como parte do álbum Solo Forever. Um grande sucesso do rock nacional. Bom, a música é uma das mais famosas da banda, com um clipe icônico e composição de Rodolfo e Digão, mas também ganhou novos lançamentos e covers, como a versão de Planta e Raiz em 2004. Esse é o Time Machine.

0: Machine nos anos 90, bebê.
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0: Olha só, o single You Oughta Know de Alanis Morissette foi lançado lá em 1995 como primeiro single do icônico álbum Jagged Little Pill, tornando-se um hino de empoderamento e desabafo, marcando o início da sua carreira internacional. Alanis Morissette no Time Machine.

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1: 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Bora.
2: 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A música Me Encontra, do Charlie Brown Jr., foi lançada lá em 2009 como o primeiro single do álbum Camisa 10, Joga Bola Até na Chuva, marcando um retorno da banda após um breve ato, e produzida por Rick Bonadil, né? Com composições de Chorão e Thiago Castan. Charlie Brown, saudades eternas.

2-1 sobre a Inglaterra, os jogadores exibiram no gramado uma faixa com a frase "As Malvinas são argentinas", mensagem que havia sido proibida para a entidade por ter caráter político. O Código Disciplinar da FIFA prevê sanções para manifestações políticas em competições oficiais. As penalidades podem ir de uma advertência e multas até medidas mais severas, dependendo da gravidade da reincidência. A entidade também pôde analisar os cânticos da torcida argentina durante a execução do hino da Inglaterra, outro ponto previsto no regulamento. Enquanto aguardavam posicionamento da FIFA, a Argentina mantém o foco na decisão. Neste domingo, a atual campeã do mundo enfrenta

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4: Atenção, torcedor brasileiro, aprenda agora aqui comigo como é que mulher, quando quer enganar, a culpa é do celular. Vai a esposa do cara toda linda e cheirosa, toda bem vestida, bem maquiada, com as deliciosas pernocas de fora. Ela está saindo, ela disse que não demora, que vai apenas até o shopping trocar uma roupinha que ficou apertada. E o cara nada, nada, nada de desconfiar de nada. Ela sai, passa uma hora, duas horas, três horas e nada. O marido liga e dá caixa postal, passam quatro horas e de novo ele liga e dá caixa postal. Se passam agora cinco horas, o marido desesperado liga de novo, ele é ciumento e vai dando caixa postal sem parar. Ele resolve ir atrás da esposa, ele vai de fino para o shopping, cruza com ela na garagem dentro do próprio carro, botando a roupa toda descabelada. Ela tava quase pelada e quando ele perguntou, ela disse que demorou porque o celular tava na carga para falar com ele e não carregou. Esposa demorou e disse que foi porque o celular não carregou. É mais uma desculpa furada de quem passa a tarde dando uma cachimbada. Ela se produziu pra sair, o marido estranhou a demora, foi atrás, pegou ela quase sem roupa e agora, hein, tagarela? Agora, agora está provado que mulher que demora fora, quando é safada, foi dar uma bela...

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1: E aí, gente, vamos nessa? Aqui é Rodrigo Campos, eu continuo dentro do seu radinho, no clima e no ritmo. A música Alive and Kicking, um dos maiores sucessos do Simple Minds, foi lançada lá em 1985 como single principal do aclamado álbum Once Upon a Time. Aclamado, né? E foi alcançando o top 3 da Billboard nos Estados Unidos, assim, na moralzinha, e também o número 1 na Itália, sendo um marco na carreira da banda. Bora curtir Simple Minds no Time Machine.

0: para os anos 90 aqui no Time Machine.
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0: É o seguinte, eu quero energia, alegria e eu quero que você também aumente o volume do seu radinho. Por quê? Tá chegando o People Talk da artista italiana Joy Salinas. E é claro que é um clássico, né, do gênero Eurodance dos anos 90 e foi lançada originalmente como um single lá em 1993. Mas o sucesso chegou nas pistas de dança do Brasil em 1995, após Joy se apresentar no programa Xuxa Hits. Bora curtir esse super clássico com som bem alto. É o Time Machine.

0: Time Machine nos anos 2000.
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0: Bora falar do single Airplanes, do B.O.B. com Hayley Williams, vocalista, né, do Paramore. Esse som foi lançado oficialmente lá em 2010 como parte do álbum B.O.B. Presents The Adventures of Bubby Ray. Bom, essa música foi um grande sucesso, ficou no topo das paradas do Reino Unido e Nova Zelândia, além de receber uma indicação ao Grammy de melhor colaboração pop. Demais, eu gosto. Bora curtir!

0: Bora, turma, fechar o Time Machine nos anos 90.
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0: Mr. Jones, da banda Counting Crows, foi lançada lá em 1993 como o primeiro single do álbum de estreia deles, August and Everything After, e se tornou um grande sucesso nos anos 90, que a galera gosta. Ai, gente, 1993 também foi um ano no futebol, né, que o Palmeiras foi campeão brasileiro, quebrando um jejum, e o São Paulo conquistou a Libertadores, Recopa, Supercopa, o Mundial de Clubes, Interclubes, na verdade, né? Eita, quanta coisa em 1993. Fechou o Time Machine, valeu Brasil! Eu sou Rodrigo Campos, tô indo nessa, beijo e juízo.
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0: vai rolar um negocinho hoje, hein?
1: Aí, que é isso?
0: Chefe falou de churrasquinho.
1: Mas é churrasquinho dele. Ele falou, fiquem trabalhando aí que eu vou no churrasquinho. Foi isso que ele falou.
0: Não, a gente não tá no esquema?
1: Não, né, Cido? A gente tem que trabalhar. Pô, o clima pesou o clima no fim de semana, hein?
0: Que isso, Cido? Caramba, hein, Kel? Eu tô todo feliz aqui?
1: Olha, só de raiva, vou tocar a melhor programação que esse rádio já viu.
0: Sem dúvida nenhuma. Não chamaram a gente? Tudo bem. Excluído, a gente faz o nosso.
1: Exato.
0: Você tem um telefoninho aí, não tem?
1: Tenho.
0: Ah, então

0: fim de semana, deixa rolar o Alok, mais uma galera que canta com ele, que deixa de dar um muito legal.
1: É verdade. Ô, tanta gente, umas 5 pessoas cantando essa música.
0: Só parece, é quase um grupo de pagode aqui.
1: É verdade. Olha, inclusive,

0: revelando que o sucesso de hoje veio de um começo de muita relação, muita observação, onde ele aprendia na prática enquanto cuidava do ambiente.
1: Ó, que legal, hein?
0: Pois é, gente, quem vê, não
1: quem
0: né?
1: vê, quem vê o resultado não, sabe como foi a construção, né?
0: Exato. E hoje brilha aí como um dos melhores DJs do mundo.
1: Verdade, gosto muito. Que legal saber disso, hein?

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0: dentista disse que a experiência foi divertida e que saiu ilesa do acidente. Empolgada com o esporte, Juliette também revelou que sonha em se preparar para disputar o Rally dos Sertões, uma das principais competições off-road do Brasil.
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7: 2:28.
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0: entre seus milhões de seguidores.
1: Pô, que legal, hein?
0: Legal, né, gente? Eles que se casaram recentemente.
1: Meu, que casal bacana, hein?
0: Muito legal.
1: É verdade.
0: Estão sempre engajados nessa causa social.
1: É uma notícia que é legal de contar, né?
0: Verdade, eu
1: gosto. Coisa boa tem que fluir mesmo.
0: Muito bom.
1: Vamos curtir mais uma aí?
0: Bora!

0: Jam, Turn the Lights Off na programação e a gente passa a régua por aqui, né, Kel?
1: Foi nossa saideira, minha gente. Não fica triste,
0: passou,
1: calma.
0: Que a gente nem viu, né?
1: Pois é, foi rápido, eu sei, mas semana que vem estaremos de volta com mais fim de semana, deixa rolar mais música, mais animação desse jeito que você ama, com a melhor programação do seu rádio. Combinado?
0: Sem dúvida nenhuma. Beijo, turma.
1: Tchau. 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
1: Até a próxima.
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0: Fúria pode se tornar a primeira campeã em mais de 30 anos a passar todo o Mundial sem ficar nem um minuto em desvantagem no placar. Para isso, além de conquistar o título contra a Argentina, a seleção espanhola também não poderá sair atrás do marcador durante a final. A última equipe a conseguir esse feito foi a Alemanha Ocidental, em 1990. Antes dela, apenas a Itália havia alcançado a marca nas Copas de 1938 e 1982. Até agora, a Espanha disputou 7 jogos, sofreu apenas 1 gol e nunca precisou buscar um empate ou uma virada. O único gol sofrido foi nas quartas de final contra a Bélgica, quando o placar estava empatado. Agora, diante da Argentina, a Fúria tenta confirmar o título e entrar para a história das Copas. Por aqui, Cido Gameiro, e a qualquer momento tem mais Torcida Brasil na Copa.
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1: Sabe aquela resenha de fim de semana? A galera reunida no churrasco, colocando o papo em dia e tomando aquela gelada?
2: Sei, e adoro! Mas tá faltando um sambinha, né?
1: Não falta mais! Agora, todo final de semana tem um SPC por aqui. E não tô falando do grupo, não, hein?

0: liga aí, que todo final de semana tem SPC, samba, pagode e churrasco no seu rádio.
1: Aí sim, hein?
0: É claro que o churrasco é por sua conta, mas a trilha sonora deixa com a gente.
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0: bom, gente? Aqui é o Rodrigo Campos, hein? Dentro do seu radinho, tá começando o nosso Top Tunes final de semana, graças a Deus. Eita, glória! Eu tô desde segunda-feira esperando sábado. Hoje vai ter Gustavo Moura e Rafael, gente.
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0: Vou tocar Péricles.
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0: Vai ter Billie Eilish. Você gostou?
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0: Bora começar com Simone Mendes.
3: Simone Mendes!

Pericles e seu Jorge, Boca Louca. Olha, o Pericles tá revelando o sonho de atuar em novelas e isso mostra como o artista tá sempre aberto a novos desafios e quer mostrar outras facetas pro público. Ele já é um gigante na música, né? Com todo aquele carisma que a gente conhece. Então, ver esse lado ator em um formato tão popular no Brasil como a novela seria uma certeza de sucesso. Muito bem-vinda. Eita, quero ver, quero ver. Top Tony.

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1: A gente sabe que tem um bichinho incrível, mas...

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está usando uma estratégia de marketing bem diferente e criativa para promover o seu novo single chamado Normal. Eles pagaram espaços em jornais tradicionais dos Estados Unidos para publicar uma manchete fake sobre um suposto encontro misterioso deles em um banheiro. Tudo para gerar buzz e curiosidade. Além, é claro, de chamar a atenção do público que é fanático pela boy band.

0: Jackson Youth. Papel de Homem fechou o Top Tunes desse sabadão. Amanhã, domingão, te espero, hein? Não quero ninguém de ressaca. Olha lá, juízo na gandaia. Eu sou Rodrigo Campos. Beijo, tchau, gente. Até amanhã.
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eliminação do Brasil para a Noruega nas oitavas de final da Copa do Mundo trouxe de volta um dos memes mais famosos do futebol brasileiro, o da grávida do Hexa. Mais uma vez, os torcedores brincaram nas redes sociais dizendo que o bebê ainda não pôde nascer. A história começou na Copa de 2014, quando a médica Ana Paula Caetano foi a um jogo em Porto Alegre, grávida de 9 meses, com a frase "Vou nascer Hexa" pintada na barriga. A foto foi registrada por um fotógrafo internacional e ganhou o mundo depois do histórico 7-1 da Alemanha. Desde então, a imagem ressurge a cada Copa do Mundo e vira motivo de brincadeira entre os torcedores. O filho de Ana Paula, Davi, nasceu poucos dias depois daquela foto e hoje, já com 12 anos, leva a situação com bom humor. A própria mãe brinca que agora talvez o Hexa só venha quando ele chegar à seleção brasileira. Com o Hexa adiado mais uma vez, o meme segue vivo e já tem encontro marcado para a Copa do Mundo de 2030. Por

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5: 5:57.

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0: Deus aqui no Hashtag Fica a Dica.
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0: Deixa eu falar. A Apple TV Plus divulgou o trailer e a data da estreia de Mayday, o novo filme de ação e aventura estrelado por Ryan Reynolds, que vem ao ar em setembro, no dia 4. A produção promete muita energia e comédia na medida certa, né? E aquele ritmo acelerado que já é marca registrada dos projetos do ator. A chegada dessa superprodução ao catálogo do streaming mostra como as plataformas estão investindo cada vez mais em grandes nomes do cinema para atrair a e manter, né, a atenção do público. 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

0: Anitta, Forever Young, Alphaville e Ava Max juntos, hein? Que música? Esse é o hashtag Fica a Dica.
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0: A chegada do Halo, Campaign Involved, a fase Gold, é uma notícia, né? Que vai fazer muito fã da franquia comemorar. Porque esse momento é o clássico sinal verde de que o jogo tá finalmente pronto pra ser distribuído e que a produção cumpriu o cronograma sem atrasos de última hora. Halo é uma série que carrega muita história e a expectativa sobre qualquer novo capítulo ou releitura é sempre altíssima, especialmente pela responsabilidade de manter o legado vivo, sem decepcionar a comunidade.

0: hashtag fica a dica com Black Eyed Peas, Pump It. Já já eu volto com mais.
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0: prisional e estão recomeçando a vida. Jennifer afirmou que as conversas foram fundamentais para compreender a realidade dessas mulheres e interpretar a personagem com responsabilidade e sensibilidade. Além da pesquisa, a atriz também trabalhou a identidade visual e o comportamento de Nancy, buscando fugir de estereótipos. Segundo Jennifer Nascimento, o objetivo foi dar vida a uma personagem forte, mas sem deixar de lado sua feminilidade e humanidade.
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0: Spears, Hold Me Closer no hashtag Fica a Dica.
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0: Oi, turma, o lançamento do Asus Expert Book Ultra no Brasil é uma ótima notícia para quem precisa de uma máquina que dê conta do recado no dia a dia sem ter que carregar peso extra. Esse modelo chega com uma proposta de ser compacto e potente, ideal para quem trabalha em movimento ou precisa de agilidade na produção de conteúdo, com o foco de atacar o MacBook Neo e conquistar um público que tá para todo lado, né? O Asus Expert Book tem uma missão difícil de bater de frente com o queridinho do mercado.

0: Smith Stargazing, esse é o hashtag Fica a Dica.
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0: Dali, a série Crystal Lake, que vem com um prequel de Sexta-feira 13, tá gerando muita expectativa pra estreia em 15 de outubro. Bom, explorar, né, a origem do Jason Voorhees, que é a história por trás do acampamento, né, é uma jogada estratégica que tenta dar uma nova camada de profundidade a um dos maiores ícones do terror slasher. Bom, ambientada lá nos anos 70, com uma estética de filmes de terror, podemos esperar muito suspense psicológico e, claro, doses altíssimas de adrenalina com aquela pegada de American Horror Story.

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2: E além, cheguei. E aí, turma? Final de semana, hein? Tamo aqui. É Rodrigo Campos dentro do seu radinho. Bora curtir a nossa viagem de todo final de semana? Tá no ar o nosso Time Machine. Bora começar em 2005 com o som do Black Eyed Peas, My Humps. Essa música com o seu refrão chicletinho, né? My Humps. Chiclete, né? Essa música tem um ritmo hipnotizante, se tornou um fenômeno global e um dos vídeos mais assistidos da época. Naquele ano, o mundo todo acompanhava o surgimento, sabe do quê? Do Reddit, que viraria, a se tornar, né, a primeira página da internet. Ó, quanta coisa! Estamos em 2005 para começar os trabalhos aqui no nosso Time Machine. Sim, bora!
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Costa do Brasilzão, curtindo os flashbacks que a gente gosta e ama e contando histórias. Bora pra 1996, o Kid Abelha lançou Te Amo Pra Sempre, com a voz marcante da Paula Toller, né? E se tornou um dos temas mais tocados nas rádios e nas novelas daquele. Te Amo Pra Sempre, te quero demais. Vamos nessa, curtir no Time Machine.

viajando, gostosinho, naquele modelo que a gente gosta. Olha, gente, bora pra 2002. Quem lembra do DJ Ross? Que época, hein? Summer Electro Hits, volume 2. Saudades, hein? Em 2002, o DJ Ross lançou Emotion, que com seu vocal marcante e batida energética se tornou um dos maiores hinos da Eurodance nas pistas de todo o Brasil. Aliás, no Brasil, o país vibrava, né, com a conquista do Penta na Copa do Mundo, com Ronaldo e Rivaldo dando um show de futebol. Bora curtir Time Machine!

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1: É uma potência, né? Dentro do seu radinho. Turma, em 1992 o W lançou Please Don't Go. Don't Go! Não vou cantar mais não, tá? Please Don't Go, gente, essa música é demais. Que com a sua batida eurodance, né, e vocais marcantes, se tornou um fenômeno absoluto nas rádios e pistas de dança do Brasil. Please Don't Go tem também com Casey and Sunshine Band. Please Don't Go. Ó, deixa eu te falar uma coisa, daqui a pouco eu volto com mais Time Machine dentro do seu radinho. E eu vou tocar muita coisa, hein, que é spoilers. Deixa eu ver aqui. Los Hermanos, por acaso você conhece? Vai ter. Duran Duran, você conhece? Vai ter. Capital Inicial. Ih, rapaz. Segura aí que eu já volto.
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com Duran Duran lançou View to a Kill, que com o arranjo eletrizante, né, e orquestração impactante, se tornou a única música tema de um filme de James Bond a alcançar o primeiro lugar nas paradas americanas. E o filme De Volta para o Futuro chegava aos cinemas para se tornar um ícone da cultura pop. Quanta coisa em 1985. Vamos nessa!

0: viajando, né? Em 1999, finaleira dos anos 90, Eiffel 65 lançou aquela clássica, né? Blue! Quem não conhece? Blue, Darabi. Essa música é demais. Que tem um refrão chicletíssimo, né? Nem chicletinho, é chicletíssimo. E o uso inovador do autotune, que se tornou um fenômeno global e dominou todas as pistas de dança. E a gente curte sempre aqui no nosso Time Machine.
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0: com Bee Gees, é Night Fever. Essa música tem um ritmo irresistível, né? Os falsetes impecáveis dos Bee Gees, e essa música se tornou um símbolo máximo da disco music no mundo inteiro. Bee Gees. Turma, valeu, sou Rodrigo Campos, tô indo nessa, fechando o nosso Time Machine. Beijo, bom restinho de fim de semana e boa semana pra geral.
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2: Atenção, torcedor brasileiro, aprenda agora aqui comigo como é que mulher, quando quer enganar, a culpa é do celular. Vai a esposa do cara toda linda e cheirosa, toda bem vestida, bem maquiada, com as deliciosas pernocas de fora. Ela está saindo. Ela diz que não demora, que vai apenas até o shopping trocar uma roupinha que ficou apertada e o cara nada. Nada, nada de desconfiar de nada. Ela sai, passa uma hora, duas horas, três horas e nada. O marido liga e dá caixa postal. Passam quatro horas e de novo ele liga e dá caixa postal. Se passam agora cinco horas, o marido desesperado liga de novo. Ele é ciumento e vai dando caixa postal sem parar. Ele resolve ir atrás da esposa, ele vai de fino para o shopping, cruza com ela na garagem dentro do próprio carro, botando a roupa toda descabelada, ela tava quase pelada e quando ele perguntou, ela disse que demorou porque o celular tava na carga pra falar com ele e não carregou. Esposa demorou e disse que foi porque o celular não carregou. É mais uma desculpa furada de quem passa a tarde dando uma cachimbada. Ela se produziu pra sair, o marido estranhou a demora, foi atrás, pegou ela quase sem roupa e agora, hein, tagarela?
3: Agora? Agora está provado que mulher que demora fora quando é safada foi dar uma bela...

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